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2: Em um estudo científico conduzido por pesquisadores da Faculdade São Leopoldo Mandic, juntamente com profissionais da AACD em São Paulo, demonstraram que a fotobiomodulação, antes chamada de laser terapia, promove uma melhora na performance esportiva de para-atletas de natação. A terapia de fotobiomodulação foi proposta por um médico húngaro em 1964, após ele observar que o laser, quando utilizado em pacientes, levava à aceleração da cicatrização de feridas. Neste trabalho, foi utilizado a luz emitida por uma manta de LED infravermelho nos músculos dos braços e das costas de atletas de natação da equipe paralímpica da AACD por um tempo de 10 minutos. Após a exposição dos músculos à luz, os para-atletas foram submetidos a 3 sessões de tiros de 50 metros no estilo livre. Após uma semana, os para-atletas foram novamente submetidos aos testes de 50 metros, mas dessa vez sem o uso da luz infravermelho. Os resultados mostraram que, quando irradiados com luz infravermelho, os tempos de natação nos 50 metros melhoraram em média 4 segundos. Já a frequência cardíaca e recuperação cardiorrespiratória foi observada uma melhora de 10% entre os atletas, demonstrando que o uso de laser terapia nos músculos previamente às competições pode aumentar a performance esportiva em para-atletas de natação. Um viva para a ciência e o progresso da sociedade.
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0: 10 horas. Boa noite.
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2: Olá, seja bem-vindo a mais uma edição das melhores da semana. Muito prazer, eu sou o Renato Hi-Fi. E a partir de agora a gente confere as músicas que mais se destacaram na programação durante a semana. How Will I Know, sucesso gravado pela cantora americana Whitney Houston para o álbum de estúdio de estreia auto-intitulado, lançado em 22 de novembro de 85 como terceiro álbum único. Se tornou o segundo single número 1 de Houston nos Estados Unidos e essa versão foi remixada e retrabalhada com o grupo britânico Clean Bandit em 2021.
0: Posição número 14.

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1: Total Eclipse of the Heart. Uma grandiosa canção lançada em 1983 pela cantora galesa Bonnie Tyler, servindo como principal single de seu quinto álbum de estúdio Faster Than the Speed of Night. Um tema dramático sobre o amor e a escuridão, originalmente idealizada por Steinman, o compositor da música, como uma canção de amor sobre vampiros. Primeiro lugar na Billboard Hot 100.
0: Posição número 13.

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1: Forever Young é também o nome do álbum de estreia da banda alemã de synth-pop Alphaville, lançado em 27 de setembro de 1984. Alcançou a 32ª posição na Hot Dance Disco Club Play da Billboard e recebeu inúmeras regravações de vários artistas famosos, atualmente muito usada nas redes sociais.
0: Posição número 12.

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1: With or Without You, uma balada de rock clássica da banda irlandesa U2, lançada em março de 87 como o primeiro single do álbum The Joshua Tree. O vocalista Bono Vox escreveu a faixa inspirado na dificuldade de equilibrar a vida pessoal e o casamento com Alison Stewart. O primeiro single da banda a alcançar o primeiro lugar na parada norte-americana Billboard.
0: Posição número 11.

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1: Set Fire to the Rain, uma poderosa balada pop que utiliza a metáfora central de atear fogo à chuva para ilustrar o conflito interno e a dificuldade de superar um relacionamento amoroso complexo e cheio de contradições. A canção da cantora inglesa Adele, presente no aclamado álbum 21, é marcada pela performance vocal emotiva e potente, lançada em 2011.
0: Posição número 10.

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1: Let Her Go, do cantor britânico Passenger. Uma balada de folk lançada em 2012 que explora temas profundos de arrependimento, valorização tardia e o fim de um relacionamento. A música é conhecida pela sua melodia melancólica, voz marcante e metáforas simples que retratam a experiência humana de perder algo precioso.
0: Posição número 9.

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2: My Eyes Adored You, sucesso lançado originalmente em 1974 por Frank Valli, tornando-se um dos maiores sucessos do cantor. A canção alcançou o topo das paradas musicais e permanece como um clássico atemporal do pop romântico. E a dupla The Imaginaries, formada pelo casal Maggie McClure e Shane Harry, regravaram esse clássico em 2025.
1: Posição número 8.

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1: Ring My Bell. O hit disco de Anita Ward de 79 reflete características associadas ao signo de Gêmeos, que é frequentemente caracterizado como sociável, expressivo e divertido. E isso se alinha aos temas da música, romantismo e desejo de conexão.
0: Posição número 7.

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1: Somebody That I Used to Know, um sucesso mundial de indie pop, lançado em 2011 pelo cantor belgo-australiano Gotti, com a participação da cantora neozelandesa Kimbra, que retrata o fim doloroso de um relacionamento amoroso sob dois pontos de vista diferentes.
0: Posição número 6.

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1: Leave the Door Open, do projeto Silk Sonic, que consiste em Bruno Mars e Anderson .Paak, lançado para o álbum An Evening with Silk Sonic em 2021. A canção foi baseada em instrumentos e acordes dos anos 70, atingindo o topo de várias tabelas em vários países. Posição número 1 na Billboard Hot 100 e também na categoria R&B Singles.
0: Posição número 5.

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1: What's up? Clássico da banda de rock norte-americana Four Non Blondes, lançado em 1993 pela Interscope e Atlantic Records. Alcançou a 14ª posição na Billboard Hot 100 e ficou no topo de 12 países europeus e entre as 10 mais tocadas em diversos outros países.
0: Posição número 4.

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1: I Can See Clearly Now, canção gravada originalmente pelo cantor e compositor Johnny Nash para o seu 12º álbum de estúdio I Can See Clearly Now, e que foi regravada várias vezes por diversos artistas, e em 1982 pelo cantor, ator, músico e multi-instrumentista Jimmy Cliff para o filme Cool Runnings. Alcançou a 18ª posição na Billboard Hot 100.
0: Posição número 3.

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1: Rock DJ, um dos maiores sucessos da carreira solo do cantor britânico Robbie Williams, lançado em julho de 2000 como single principal do seu terceiro álbum de estúdio, Sing When You're Winning. A música utiliza um sample do clássico de 1977 de Barry White, It's Ecstasy When You Lay Down Next to Me, que dá um toque disco soul e é conhecida pela sua energia pop dance com ritmo contagiante.
0: Posição número 2.

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1: End of the World, canção da cantora americana Miley Cyrus, gravada em abril de 2025 para seu nono álbum de estúdio Something Beautiful. End of the World tem influências disco pop, classic pop e dance, e faz referências culturais a grandes ícones como Paul McCartney e Malibu.
0: Posição número 1.

0: gostosa, a melhor madrugada do seu Dion. Nika Costa, Midnight e ainda Rick Astley com Cry for Help. Continue com a gente, já já tem muito mais.
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0: 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Seguimos em mais uma hora com Chicago, Hurt to Say I'm Sorry.

Tá aí o som de Chris de Burgh com The Lady in Red. Chris Isaak chegando com o Wicked Game. 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

0: Lionel Rich, See You, See Me e o som de Lilo Thomas, Just My Imagination. Aqui na Conecta, a diferença é a música.
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0: Muito mais músicas, emoção, informação e a melhor comunicação. Madrugada Conecta até às 7 da manhã com Mônica Braga. Tears for Fears, Woman in Chains.

Você curtindo o som gostoso de Alan Parsons Project com Time. Toto na sequência, Lia. 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

Conecta FM, o som de Carl Scott com I Wanna Dance With Somebody. Lembra dessa? Mais uma bela saudade, o melhor do Flash com Captain and Denial, do Dead to Me, One More Time.

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Charlene, I've Never Been to Me e também Chaka Khan com Got to Be There.

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1: 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Mais uma hora das melhores pra você que tem bom gosto musical. One Moment in Time com Whitney Houston.

daí o som de Willie Nelson, Always on My Mind. Que delícia ter você aqui na melhor companhia da madrugada. Earth, Wind and Fire com Coach to Be Right.

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2: Olá, sejam bem-vindos. Ótima madrugada. As melhores músicas passam por aqui. Tá todo mundo ligado nessa excelência de rádio, hein? Seguimos com Kylie Minogue, Especially for You.

0: Sang com Emotions e você curtiu ainda o melhor da música brasileira com Oceano. 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

0: o som de Stevie Wonder, My Love, com participação de Julio Iglesias e Annie Lennox com No More I Love Yous. 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

0: Agora são 6 em ponto.
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7: 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Bom dia, lindo despertar para você que acordou agora, para você que vai ficar um pouquinho mais aí na cama curtindo a gente. Ótimo feriado de 7 de setembro. Até às 7 da manhã, Mônica Braga por aqui te fazendo companhia. Genesis, Into the Deep.

0: George Michael, Carlos Whispers e Gal Costa, Nada Mais. É sempre bom ter você aqui na estação gostosa de ouvir.
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8: Olá, bom dia, feriado, tá em casa descansando e curtindo a Conecta FM. Eu sou Mônica Braga e seguimos com Dino Vanelli, Live Inside Myself.

0: 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Foreigner, I Don't Wanna Leave You Without You e Gloria Estefan com Here We Are. É assim mesmo, Conecta FM, incomparável.
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4: O uso de cigarros eletrônicos explodiu na última década à medida que o consumo de cigarros tradicional diminuiu. Apenas nos Estados Unidos, mais de 500 marcas de cigarros eletrônicos com quase 8 mil líquidos aromatizantes únicos estão disponíveis para os consumidores. No Brasil, estes dispositivos não são liberados para consumo, apesar de ser amplamente vendido. Esse novo estudo, liderado por pesquisadores dos Estados Unidos, mostraram que os sabores utilizados nos cigarros eletrônicos causam respostas inflamatórias e de estresse oxidativo nas células pulmonares. A exposição aos produtos químicos aromatizantes de cigarros eletrônicos e aos líquidos aromatizantes resultou em maior produção de dois biomarcadores bem estabelecidos para inflamação e dano tecidual, mediado pelo estresse oxidativo. Além disso, muitos dos produtos químicos aromatizantes causaram morte celular significativa. Embora os compostos aromatizantes testados são seguros para ingestão, estes resultados mostraram que eles não são seguros para inalação. Os produtos químicos aromatizantes de canela, baunilha e manteiga foram os mais tóxicos, e misturar sabores de líquidos aromatizantes causam de longe a maior toxicidade para os glóbulos brancos. A ciência tem demonstrado que o uso de cigarros eletrônicos, em especial com aromas, são altamente prejudiciais à saúde pulmonar. Um viva para a ciência e o progresso da sociedade.
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0: 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Danfo Geberg com Langer.

Loud is Love. E assim finalizo mais uma edição do Horário. Grata pela sua companhia. Tenham todos um lindo dia, ótimo feriado. E fechamos com Dub Grey, Who's Loving You. Valeu.

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1: Hoje vamos conversar sobre alguns verbos difíceis. Alguns verbos que oferecem dificuldades no momento do uso. Um deles é o verbo viger. Quase todos acham que esse verbo é vigir e não viger. Daí dizem coisas como: enquanto a atual Constituição estiver vigindo, temos de respeitar o devido processo legal. Quando o correto seria: enquanto a atual Constituição estiver vigendo, temos de respeitar o devido processo legal. Outro verbo é adequar. Esse verbo é defectivo.

0: Mular, dos verbos da terceira conjugação terminados em ir, como engolir, engulo, dormir, durmo, cobrir, cubro. As formas explodo, eu explodo, e exploda, que ele se exploda, no subjuntivo, que deveria ser que ele se exploda, são bastante usadas na linguagem popular. Há até mesmo uma música intitulada Que Se Exploda, de autoria de Fiduma e Jeca. Essas formas, em o, explodo, exploda, embora aceitas até mesmo pelo Wise, devem ser evitadas, pois estão fora do paradigma. Sou Antônio Soares Abreu, pesquisador em cognição e linguagem e professor da São Leopoldo Mandic.
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1: Saúde inovadores. Eu vou começar te explicando sobre a Starlink, um negócio que está revolucionando o cenário da conectividade global. Fundada por Elon Musk, essa empresa está redefinindo como pensamos sobre o acesso à internet em todo o mundo. A Starlink é uma rede de satélites em órbita terrestre baixa que visa fornecer acesso à internet de alta velocidade e baixa latência em áreas remotas e urbanas. Agora, você pode se perguntar como exatamente isso funciona e qual que é o modelo de negócio da Starlink. O coração do modelo de negócio da Starlink reside em oferecer um serviço de internet global e confiável. Eles estão construindo uma constelação de milhares de satélites em órbita, o que cria uma infraestrutura de rede virtual que cobre todo o planeta. Isso significa que mesmo nas áreas mais remotas, onde a infraestrutura de cabo de internet tradicional é escassa, a Starlink pode fornecer uma conexão de altíssima velocidade. Aqui está o aspecto inovador. A Starlink oferece seus serviços diretamente aos consumidores. Você pode adquirir um kit de terminal Starlink, que inclui uma antena e um modem, e simplesmente apontar a antena para o céu. A partir daí, você está conectado à constelação de satélites e pode acessar a internet. Não há necessidade de infraestrutura terrestre complicada ou cabeamento. É uma solução verdadeiramente plug and play. É isso aí. Se você quer ouvir os demais episódios dessa série, você pode digitar aí no seu navegador de internet bit.ly/escutei na rádio. bit.ly/escutei na rádio. Eu sou o Lorenzo Tomé, médico e professor de inovação na Faculdade de Medicina da São Leopoldo Mandic.
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0: Muito bom dia para você, excelente manhã. Estamos ao vivo na Conecta FM nesta segunda-feira, feriado, dia 7 de setembro. Que delícia, né? Você tá em casa descansando ou tá trabalhando como eu? Também é uma delícia, porque eu vou te fazer companhia até o meio-dia. Eu sou Gisele Vequim, sigo com você, trazendo a trilha sonora que vai embalar a sua manhã. Pura qualidade, pode aumentar o volume e relaxar. Quem tá chegando? Alejandro Sanz e Alicia Keys, Looking for Paradise. Excelente manhã para você.

0: and Jojo, a gente ouviu All My Life aqui no Start Conecta nesta segunda-feira que a gente começou muito bem. Obrigada pela sua sintonia, viu? Eu volto já.
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11: Você está curtindo o Start Conecta, música de qualidade, informação na medida certa e muita alegria na sua manhã. Bora curtir Luther Vandross, Never Too Much.

0: Curtimos na sequência David Bowie, This Is Not America, e também Lighthouse Family, Loving Every Minute, na Conecta FM, só música de qualidade.
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0: Eu sigo ao vivo aqui no Start Conecta com você. Bora curtir? Flávio Venturini, Espanhola.

0: Michael Learns Someday também, Limar, The There's Any Justice. Esse é o Start Conecta, música de qualidade na sua manhã.
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2: Agora a gente vai se deliciar com a suavidade de Carpenters e o seu There's a Kind of Hush. Saiba que essa canção, lançada em 76, é uma versão de um sucesso dos anos 60, trazendo a inconfundível harmonia de Karen e Richard Carpenter. Curte aí, uma viagem musical.

0: There's a Kind of Hush, Carpenters.
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3: 9:04.
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10: Bom dia, ótima segunda-feira pra gente. Até o meio-dia eu trago os maiores sucessos pra deixar essa sua manhã de segunda-feira muito mais gostosa. Bora aumentar o volume, Paul Carrick.

0: Tivemos Rod Stewart, Every Beat of My Heart, e também Miúcha, com Tom Jobim e Chico Buarque. Sei lá, a vida tem sempre razão. Música gostosa, de qualidade, você ouve aqui, na Conecta FM.
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4: Mantenha uma alimentação saudável e equilibrada. Ok, é difícil, né? Na correria diária se organizar e sempre ter uma alimentação top 10, com um prato colorido, cheio de comidas saudáveis, mas você precisa tentar, viu? Essa dica vai muito além daquela história da busca do corpo perfeito, mas sim de uma saúde equilibrada. O primeiro será consequência do segundo. Então, escolha o que você coloca no seu prato e você não precisa gastar horrores não com isso, tá? Ou montar refeições elaboradas. O bom e velho arroz e feijão em quantidades equilibradas faz aí um bem danado pro seu organismo. Vitaminas, minerais, fibras, aminoácidos com propriedades antioxidantes e muito mais estão inclusos nele.
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0: A preferida sempre com você, Conecta FM, Miley Cyrus, End of the World.

0: Ouvimos juntos Peter Gabriel, In Your Eyes, e também Cecilia Cruel, My Life is Going On. E Paul McCartney com Michael Jackson, The Girl is Mine. Seleção de qualidade no Start Conecta. Ótimo dia para você.
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9: Eu sou Gisele Vequim, esse aqui é o Start Conecta, música de qualidade, informação na medida certa e muita alegria na sua manhã. Eu tenho uma dica pra te dar. Djavan, o musical Vidas para Contar, que é um sucesso de público e crítica. Esse espetáculo percorre a vida do Djavan desde a infância lá em Maceió até a sua consolidação como compositor, cantor e músico de destaque. Sucessos como Luz, Sina, Oceano e Azul ajudam a contar a história de um dos maiores nomes da música brasileira. Únicas apresentações em Campinas, nos dias 8 e 9 de outubro, no Teatro Castro Mendes. Se programa e vá curtir esse musical que é de arrancar o fôlego. Bora curtir música de qualidade? Essa programação ela é feita por mim e pra mim, viu gente? Que eu amo essa música. Sweet Love, Anita Baker.

0: Butterfly on a Wheel do The Mission e também Mime, Taylor Swift. Sequência de qualidade você ouve no Start Conecta. Excelente manhã para você.
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2: 10:02.
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0: Abrindo mais uma hora de música de qualidade, Michael Bolton.

0: sequência, a gente teve Ana Carolina e John Legend, também Inexius e Gary White. Esse é o Start Conecta. Eu volto já.
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2: Você vai tomar um vinho. Antes mesmo de abrir, você já pode começar a conhecer o vinho. Leia o rótulo com atenção. O rótulo tem duas partes muito distintas. O rótulo da frente e o rótulo de trás. O rótulo de trás tem as partes burocráticas do vinho. Quem importou? Qual é o distribuidor? O endereço? O CNPJ? Esquece. Você não está interessado nisso. No rótulo da frente, você vai procurar graduação alcoólica. Se vinho tem muito álcool, pouco álcool. Tem 12,5, 13, pouco álcool. Tem 13,5, 14, 15, muito álcool. O que mais está na frente? Quais são as uvas contidas naquele vinho? O vinho foi feito a partir de que uvas? E quando houver mais de uma, houver três uvas, duas uvas, a primeira uva sempre é a que participa mais. São percentagens decrescentes. Três uvas, a primeira tem mais, a segunda um pouco menos e a última menos. E se eu não encontrar tudo isso no rótulo do vinho, eu quero saber. Existe a ficha técnica. Na ficha técnica você vai ter tudo que tem no rótulo e mais. Como o vinho foi plantado, como ele foi colhido, como ele foi preparado, como é a fermentação do vinho, quanto tempo ele ficou guardado, se ficou guardado em tanques de aço, tanques de madeira, quanto tempo ele ficou na garrafa. Então, se você tem curiosidade sobre o vinho antes de abrir, ao comprar, peça a ficha técnica. Ou nem peça. Nós estamos na época da internet. Consulte. Antes de abrir o vinho, veja o que ele tem. Mas o rótulo é um bom começo. Saúde!
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0: Tudo o que você ama ouvir toca na Conecta FM. Bora curtir Renee Olmsted.

0: News and the News stuck with you, também Christopher Cross, Never Be the Same e Billy Griffin. Sequência de qualidade na Conecta FM. Uma excelente manhã pra você. Ó, segunda-feira tá só começando.
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1: Treinar seu cão em casa pode ser uma experiência gratificante para ambos. Comece com comandos básicos, como sentar e ficar, recompensando-o com petiscos e elogios. Seja consciente e paciente durante o treinamento, usando sempre o reforço positivo. Estabeleça uma rotina de treinamento diário para ajudar seu cão a entender o que é esperado dele. Evite punições severas, optando por redirecionar comportamentos inadequados. E não se esqueça de manter as sessões de treinamento curtas e divertidas, para que seu cão fique motivado. Com essas dicas simples, você pode transformar seu cão em um companheiro obediente e bem comportado.
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6: Estamos ao vivo na Conecta FM. Muito bom dia para você. Excelente manhã. Eu sou a Gisele Vequim. Eu sigo com você, te fazendo companhia até o meio-dia, trazendo música de qualidade e informação na medida certa, como essa aqui, ó. Em São Paulo, o MASP confirmou uma mostra dedicada a Vincent Van Gogh em 2027, dentro do ciclo curatorial Histórias da Loucura, que vai ser o tema ali que vai orientar parte da programação do museu no próximo ano. O MASP, ele parte de um acervo especialmente importante. O museu tem 4 pinturas do Van Gogh, todas produzidas entre 1888 e 1890, que foram os últimos anos do Van Gogh. Por enquanto, o MASP ainda não divulgou as datas da exposição, nem a lista das obras que eles vão trazer, nem informações sobre os ingressos. Mas eu já quis te falar que o ano que vem vai ter Vincent Van Gogh no MASP, para você já ficar tão empolgado quanto eu fiquei. Bora curtir música? Aham, Casting Steel. Bom dia.

0: Elton John, Philadelphia Freedom, Mina Oka, Beverly Second e Ana Mel e Carlinhos Brown, pai e filha, cantando Faça o Bem. Que coisa mais linda! Esse é o Start Conecta. Bom dia pra você.
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2: 11:03.
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0: Seguimos nesta segunda-feira, feriado, dia 7 de setembro.

Como é que você está? Espero que esteja muito bem, muito feliz, muito tranquilo. Por aqui a gente segue com música de qualidade. Então, aumenta o volume e relaxa. Blue Magic.

0: Fazia tempo que não tocava essa por aqui, hein? Proud Mary, Creedence, que delícia! Esse é o Start Conecta, excelente manhã pra você.
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0: 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Seguimos com o que há de melhor no som nacional e internacional. Rebecca Ferguson, Backtrack.

0: Jack Graham e também David Grant cantaram Could It Be I'm Falling in Love pra você. Também tivemos Music Travel Love As Long As You Love Me. Uma delícia de manhã, seguimos com o que há de melhor em música. Eu volto já.
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5: Você tem mais de 30 anos? Mais de 40? Mais de 50? Já pegou a sua carteirinha de vacinação e foi conferir se você tem a vacinação contra varicela? A varicela nada mais é do que a nossa conhecida catapora. E muitos de nós adultos não temos essas vacinas, porque antes elas não estavam disponibilizadas pelo Programa Nacional de Imunização. Então a nossa grande dica de hoje é: confira a sua carteirinha de vacinação. E se você não tem essa dose da varicela, busque fazê-la. São 2 doses com intervalo de 30 dias entre elas. Mas lembre-se, não é qualquer pessoa que pode tomar essa vacina contra a varicela. Afinal de contas, ela é uma vacina viva e requer cuidados. 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
0: Eu tô de volta ao vivo aqui nos estúdios da Conecta FM nessa manhã de segunda-feira, dia 7 de setembro. Obrigada pela sua companhia. Eu sou a Gisele Vequim e esse aqui é o Start Conecta. Eu tenho uma dica para você para a próxima sexta-feira. Você que tá em Garça, prepare-se para uma noite especial de samba, MPB e poesia. a cantora Renata Pizzi, acompanhada por Paulo Ribeiro no violão, Rafael Mota na percussão, apresenta um emocionante tributo à inesquecível Bete Carvalho, a madrinha do samba. É uma oportunidade para cantar, se emocionar e relembrar grandes sucessos da música brasileira. Vai ser no Teatro Municipal Miguel Mônico, em Garça, no dia 11 de setembro, sexta-feira, às 8 da noite, e a entrada é gratuita. Então coloca na agenda e aproveita. Seguimos com música de qualidade para você no Start Conecta. Carrie Lucas, Hello Stranger.

0: Eu toquei George Harrison All Those Years Ago para encerrar a nossa segunda-feira. Muito obrigada pela sua companhia. O Start Conecta fica por aqui. Eu tô indo embora. Logo mais, daqui a pouco, quem tá chegando é a Joy Welch e o Playlist Conecta. Uma linda tarde para você. Aproveita o seu dia, aproveita seu feriado. A gente se encontra por aqui amanhã. Tchau, tchau.
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2: 11:57.
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3: Saúde, inovadores! Vamos mergulhar na Solar X. Esta empresa é um exemplo extraordinário de como a inovação pode ser aplicada para enfrentar desafios globais urgentes, como as mudanças climáticas e a transição para fontes de energias mais limpas. A SolarX, que é liderada por Elon Musk, é uma empresa que está no centro da revolução energética. O seu modelo de negócio é orientado por uma missão clara: tornar a energia solar acessível e sustentável para todos, contribuindo para a redução das emissões de carbono. O cerne do modelo de negócios da SolarX é a fabricação e instalação de painéis solares de última geração. No entanto, o que diferencia a SolarX é a abordagem holística que adotam. Eles oferecem um sistema completo de energia solar que não se limita apenas aos painéis solares, mas inclui baterias de armazenamento de energia, como as famosas power walls, e até mesmo a integração com veículos elétricos, como os modelos da Tesla. E mais, existem projetos da SolarX que visam integrar as células fotovoltaicas ao material de construção dos telhados. Com isso, você ganha esteticamente e a eficiência dessas células fotovoltaicas aumentam. É isso aí. Se você quiser acompanhar os outros episódios dessa série, acesse bit.ly/escutei na rádio, bit.ly/escutei na rádio. Lá você acessa os outros episódios. Eu sou Lorenzo Tomé, médico e professor de inovação da São Leopoldo Mandic.
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19: Seja muito bem-vindo à Conecta FM e o nosso programa está começando muito bem comigo, Joy Welch. Este é o Playlist Conecta, chegando nessa segunda-feira, 7 de setembro, feriadou por aí, porque por aqui feriadou e muito bem. Chegando por aqui, America com You Can Do Magic. Bora curtir comigo. Boa tarde para você.

0: E o que rolou neste finalzinho de bloco foi James Bay com Hold Back the River, Simply Red, Stay e ainda Elder Brook, Something About You. E agora você fica com o bom e velho flashback do José Luiz. Até já.
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2: Gostoso de ouvir um hino para os filhos, para os pais, para a gente se lembrar com saudades daqueles que foram e curtir, se você puder. Cat Steven, Father and Son.

0: Cat Stevens, Father and Son.
1: Meio-dia e 59 minutos.
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5: Chegando no seu dial, playlist Conecta na Melhor, Conecta FM, 24 horas no ar com música de primeira qualidade para você. Aqui é a Joy Welch e a gente segue junto até as 4 com sucesso atrás de sucesso. Quem diria? Elvis Presley com seu vozeirão em Don't Fly Away.

0: Os melhores ouvintes estão aqui e é por isso que a gente capricha no que a gente toca. Você ouviu comigo? Talk, Talk, It's My Life. Teve Ivete com Lábios de Mel e Celine Dion, Imperfections.
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5: A maioria das pessoas quer saber como ter uma vida saudável, né? Mas a correria do dia a dia faz com que chegar a esse objetivo fique em segundo plano. Mas você sabia que adotar hábitos saudáveis não é tão difícil quanto parece? Por exemplo, ó, comece com uma alimentação balanceada, incluindo em suas refeições proteínas magras, gorduras boas e carboidratos. Não se esqueça também de comer verduras, legumes e frutas. Mantenha uma boa rotina de sono, uma outra tática aí, né? Dormindo em média 8 horas por dia e sempre no mesmo horário. Pratique uma atividade física, como caminhadas de 30 minutos, mais ou menos, ou mais. E beba muita água. Cerca de 2 litros por dia já provém a hidratação e a limpeza para o nosso organismo.
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0: Chegando mais uma música boa demais no playlist Conecta, direto da sua melhor rádio, Conecta FM. Anyway.

0: Você ouviu comigo Secret Rendezvous e ainda Cliff Richard e Charles and Eddie com Would I Lie to You. 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
4: A periodontite é uma infecção bacteriana que acomete os tecidos, ligamentos e osso que envolvem e sustentam os dentes. Nos casos mais graves, podem levar a sangramento, ao amolecimento dos dentes e até a perda óssea. Estudos realizados por pesquisadores da Faculdade São Leopoldo Mandic identificam um composto capaz de combater a inflamação crônica das gengivas. A molécula testada inibe a ação de uma enzima chamada epoxi-hidrolase solúvel e assim o organismo é estimulado a produzir substâncias anti-inflamatórias entre elas metabólitos de ácidos graxos poliinsaturados, similares às gorduras do tipo ômega presentes em peixes e frutas, como nozes e abacate. Esses mediadores têm alta capacidade de conter inflamações exageradas e estimular a reparação de tecidos danificados do nosso organismo. O conjunto dos dados sugere que a inibição farmacológica da enzima epoxi-hidrolase solúvel previne a perda óssea ao reduzir a grande quantidade de mediadores inflamatórios, estimulando nossas células de defesa, conhecidas como macrófagos, a controlar a inflamação juntamente com o aumento dos mediadores que induzem o término da resposta inflamatória. Um viva para a ciência e o progresso da sociedade.
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0: Este é o Playlist Conecta, estamos na Conecta FM, a rádio dos melhores ouvintes, e seguimos ouvindo música boa. Ultra, Say It Once.

0: Fechando o primeiro bloco do playlist Conecta ao som de Jason Donovan, Too Many Broken Hearts. Esse hit dançante que a gente ama e ainda rolou Nelly Furtado com I'm Like a Bird e The Two Lights, Try My Side of Love. Conecta FM sempre trazendo o melhor da música pra você.
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2: 1:57.
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7: Atual, envolvente e com você, só tocando música boa na Conecta FM. E o que vai rolar agora é o som do italianaço Eros Ramazzotti com Cose della Vita. Parceria com a minha diva, Tina Turner.

0: Você ouviu Sérgio Mendes com Gracinha Leporace, Mais Que Nada, Gabriel com Out of Reach e George Cosby, Day In, Day Out. 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
0: Os melhores ouvintes estão aqui comigo no playlist Conecta, direto da melhor Conecta FM, a rádio dos melhores ouvintes. Chegando Phil Collins, Another Day in Paradise.

0: Acabamos de ouvir no playlist Conecta Pink, What About Us? Teve ainda Eric Carmen e Milky. Boa tarde pra você.
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0: Você está na melhor rádio FM, Conecta. Aqui a gente toca tudo que você mais ama ouvir. Esse é o Playlist Conecta. Eu sou a Joy Welch e eu te levo nessa viagem com música de qualidade até às 4 horas. George Benson, Lady Love Me.

0: fechando mais uma hora de playlist Conecta ao som de Huntrix, Golden. Teve London Beat com You Bring On The Sun e ainda James Morrison, I Won't Let You Go, junto com Jessie J. Conecta com o melhor da música sempre pra você.
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2: 2:56.
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0: Voltando para a programação do seu melhor dial, Conecta FM, 24 horas no ar, com sucesso atrás de sucesso só para você. Frankie Valli and the Four Seasons. Can't Take My Eyes Off You, versão ao vivo. Bora curtir comigo.

0: Conecta FM, feita para quem tem bom gosto, feita para você. E o que rolou foi John Mayer com Your Body is a Wonderland, George Benjor, Yves Brussel e ainda 10,000 Maniacs, Because the Night.
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4: Um estudo de revisão sistemática, publicado por pesquisadores da Faculdade São Leopoldo Mandic, avaliou dezenas de estudos clínicos já publicados com o objetivo de responder a seguinte pergunta: qual o risco de eventos cardiovasculares, tais como ataques cardíacos e acidentes vasculares cerebrais, em pacientes com doenças cardiovasculares durante e logo após os procedimentos odontológicos, utilizando anestésicos locais que contêm vasos constritores? Na revisão dos dados, constatou-se que não há diferença entre o uso de anestésico local com vaso constritor quando comparado ao uso dos anestésicos locais sem vaso constritor. Portanto, o uso do anestésico local com vasoconstritores, como por exemplo a epinefrina em baixas doses, é seguro em pacientes com algum tipo de doença cardiovascular.
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0: Seja bem-vindo à FM dos melhores ouvintes, Conecta FM. Aqui a gente tem música, informação e muito carinho no ar, 24 horas sem parar, só pra você. Eu sou a Joy Welch, a gente fica aqui no playlist Conecta até às 4 da tarde ouvindo música boa. Bliss, I Hear You Call.

0: Nós ouvimos juntos Emma Bunton com Baby Please Don't Stop. Conecta a FM dos melhores ouvintes, sempre com música boa pra você.
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4: Hoje iremos falar sobre a vacinação contra a febre amarela. Em menores de 5 anos, temos que essa vacinação é realizada aos 9 meses de vida da criança e o reforço aos 4 anos. Para maiores de 5 anos, essa vacina requer somente uma dose. Contudo, alguns viajantes requerem essa vacinação quando o prazo já passou de 10 anos. A nossa grande dica é: entre no site do Ministério da Saúde e busque o Certificado Internacional de Vacinação contra a Febre Amarela, já que alguns países requerem esse certificado para que seja dada a entrada nele. Boa viagem e aproveite.
5: Sou a doutora Clarice Milagres, Corém 256-088, enfermeira e professora da Faculdade São Leopoldo Mandique.
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0: E abrindo o último bloco com Jennifer Lopes, a famosa J-Lo, ouvindo música boa, If You Had My Love.

0: fechando essa edição de segunda-feira de feriado com Lady Gaga, Love Drug, teve Big Mountain, Baby I Love Your Way e ainda Boss Skaggs, Jojo. Eu sou a Joy Welch, muito obrigado pela sua companhia. Chegando Arthur Carvalho junto com o Top Conecta para deixar sua tarde mais maravilhosa ainda. Até amanhã. Tchau, tchau.
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2: É hora de celebrar a diversidade e a autoexpressão com Diana Ross e o seu empoderador I Coming Out. Lançada em 80, a música se tornou um hino para a comunidade LGBTQ+, inspirando milhões a serem autênticos. Então, aumenta o volume aí, se deixe levar pela energia contagiante da música.

0: I'm Coming Out, Diana Ross.
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2: 4 em ponto.
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11: Conecta a FM dos melhores ouvintes. Ótimo feriado para você e ótima segunda-feira. Hoje, dia 7 de setembro de 2026. A partir de agora, Arthur Carvalho,

0: Connect FM no Top Conecta, você conferiu No Doubt, Don't Speak, Anitta e Johnny Warwick.
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3: Saúde inovadores, aplicações práticas da inteligência artificial generativa. O exemplo mais conhecido desta tecnologia é o Chat GPT. Vamos avaliar a IA generativa no desenvolvimento de jogos e simulações virtuais. Esta tecnologia está transformando a indústria de jogos e simulações virtuais. Desenvolvedores de jogos estão utilizando a IA para criar ambientes virtuais detalhados e personagens realistas. Essas IAs podem gerar cenários complexos, como cidades, com detalhes intrincados, economizando horas de trabalho manual. Além disso, a IA também pode criar narrativas dinâmicas, adaptando histórias e diálogos em tempo real com base nas ações de cada jogador. Isso cria uma experiência de jogo muito mais imersiva e personalizada, onde cada jogada pode ser única. Impressionante, não é? Eu sou Lorenzo Tomé, médico professor da Faculdade São Leopoldo Mandic. E lembre-se, em inovação, o feito é melhor que o perfeito.
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0: Conecta FM no Top Conecta. Robin S. It Must Be Love.

0: Conecta a FM dos melhores ouvintes, fechando mais uma sequência do Top Conecta com George Ezra, Budapest, Dan Hartman e Shabuzei, Good News.
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0: Conecta a FM dos melhores ouvintes. No Top Conecta, Barry White.

0: Connect FM fechando a primeira hora do Top Conecta com W, We All Need Love, Natalie Imbruglia, Torn e Miles Smith.
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2: 4:57.
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0: Conecta a FM dos melhores ouvintes. Uma ótima tarde. No Top Conecta, Katy Perry.

Conecta FM no Top Conecta, você conferiu Cidade Negra, onde você mora. BB&Q Band, On The Beat e Blake Shelton.

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7: Conecta FM, um ótimo feriado para você. Continua o Top Conecta com Mr. Big, Wild World.

0: Conecta FM fechando mais uma sequência do Top Conecta. Westlife, Dynamite, Toto, Africa e Ashley Simpson. 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
0: Conecta a FM dos melhores ouvintes. No Top Conecta, você confere agora Madonna, Cherry.

0: Conecta a FM dos melhores ouvintes, fechando mais uma hora do Top Conecta com Cool Uncle, Game Over, Fleetwood Mac, Dreams e Dua Lipa.
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2: Hugh Jackman com Last Twist Again ajudou a consolidar o twist como fenômeno da dança dos anos 60, unindo jovens do mundo inteiro, uma verdadeira revolução no ritmo. Foi trilha sonora do filme Twist Around the Clock, que ajudou a levar o sucesso para todas as telonas. Vamos lá, Tube Checker, Let's Twist Again. Come on!

0: Last Twist Again, Chub Checker.
1: Horas e 59 minutos.
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9: 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No Top Conecta, somente o melhor da música para você. Calvin Harris.

0: 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No Top Conecta, você conferiu Craig David, Sit on the Dock of the Bay, Nando Reis e Lenny Kravitz, It Ain't Over Till It's Over.
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5: Hoje eu quero conversar um pouquinho com vocês sobre o tratamento de insulina para o diabetes. O diabético tipo 1, que é aquele diabético autoimune, geralmente desde criança, precisa de insulina para o tratamento e é com insulina que ele vive. O diabético tipo 2, às vezes também precisa de insulina, depende do funcionamento do seu pâncreas. Quando o pâncreas já está no estágio final, já sem produção nenhuma de insulina, a insulina é necessária para o tratamento do diabético tipo 2 também. Mas a gente não pode esquecer, em nenhum dos dois casos, da alimentação saudável, equilibrada, fracionada, atividade física de preferência diária, de segunda a segunda-feira, tudo dosado em pequena quantidade, fracionado, para ter boa saúde. Eu sou a professora Márcia Escolfaro Carvalho, da Faculdade de Medicina São Leopoldo Mandique, CRM 60306.
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6: Conecta FM continua o Top Conecta com The Beach Boys, Don't Worry Baby.

0: Conecta FM no Top Conecta, você conferiu Harry Styles, Golden, KC and the Sunshine Band e Dion Bromfield.
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1: Vamos falar hoje sobre tipos diferentes de implantes, ou seja, implantes unitários ou implantes múltiplos. Implantes unitários ocorrem quando perdemos apenas um dente. E a melhor indicação é tirar esse dente que houve aquela falha, não conseguiu se preservar, e colocamos o implante no mesmo momento. É a melhor indicação que temos hoje, para preservar a estética e os contornos na parte de gengiva. Colocamos uma coroa provisória para o paciente. Os implantes múltiplos, muitas vezes o famoso protocolo, a gente remove todos os dentes, no mesmo momento colocamos os implantes e colocamos uma prótese sobre esses implantes. É o famoso protocolo com carga imediata. Eu sou Eduardo Santini, professor da São Leopoldo Mandique, CRO 62668.
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2: Conecta, a FM dos melhores ouvintes. No Top Conecta, Emily Sander, Next to Me.

0: Conecta a FM dos melhores ouvintes, fechando mais uma hora do Top Conecta com Avi Kaplan, I Can Lie, Go West e Jess J.
1: Seis horas e 57 minutos.
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3: Saúde inovadores! Aplicações práticas da inteligência artificial generativa. O exemplo mais conhecido desta tecnologia é o ChatGPT. Vamos avaliar a IA generativa no desenvolvimento de jogos e simulações virtuais. Esta tecnologia está transformando a indústria de jogos e simulações virtuais. Desenvolvedores de jogos estão utilizando a IA para criar ambientes virtuais detalhados e personagens realistas. Essas IAs podem gerar cenários complexos, como cidades, com detalhes intrincados, economizando horas de trabalho manual. Além disso, a IA também pode criar narrativas dinâmicas, adaptando histórias e diálogos em tempo real, com base nas ações de cada jogador. Isso cria uma experiência de jogo muito mais imersiva e personalizada, onde cada jogada pode ser única. Impressionante, não é? Eu sou Lorenzo Tomé, médico professor da Faculdade São Leopoldo Mandic. E lembre-se, em inovação, o feito é melhor que o perfeito.
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1: Conecta, a FM dos melhores ouvintes. No Top Conecta, TIC, Good Times.

0: Conecta a FM dos melhores ouvintes. Você conferiu Top Loader, Dancing in the Moonlight, Lionel Richie e U2, I Still Haven't Found What I'm Looking For.
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2: Linguagem humana é um sistema adaptativo complexo. Talvez uma das formas mais fáceis de descobrir adaptações seja a polissemia. A polissemia consiste em usar um pedaço do significado de uma palavra apenas com o significado desse pedaço. Veja a palavra andar. O significado dessa palavra é locomoção a pé, como em dois estacionamentos até a clínica, andei duas quadras. Mas a ação de andar inclui duração breve. Aí, adaptamos o verbo andar como verbo auxiliar em frases como meu computador anda dando problemas. Nessa frase, andar não significa locomoção, mas tão somente duração breve. Se a duração for longa, adaptamos o verbo viver, que significa ação biológica, em frases como meu computador vive dando problemas. Às vezes, o significado original quase que deixa de ser usado. É o caso do verbo partir. Partir, originalmente, significa quebrar. Exemplo, o ladrão partiu o vidro do carro com um martelo. Como aquilo que é partido, quebrado, se separa em pedaços, partir passou a significar, metaforicamente, que alguém se separou, se quebrou de um lugar. Antigamente era um verbo reflexivo. Para dizer em Os Lusíadas que Vasco da Gama havia deixado o porto de Lisboa, rumo às Índias, Camões escreveu, do porto amado nos partimos, nos separamos. Hoje virou verbo intransitivo. Dizemos, o avião partiu às 10 da noite. Isso quer dizer que o avião decolou às 10 da noite e não que ele se espatifou. Ainda bem. Sou Antônio Soares Abreu, pesquisador em cognição e linguagem e professor da São Leopoldo Mandic.
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4: Conecta a FM dos melhores ouvintes. Uma ótima noite para você. E agora você confere Clapton e Seal, Just a Ghost.

Conect FM no Top Conecta, Guilherme Arantes, cheia de charme. Scorpions, Dance in the Wind, versão acústica e Clapton.

0: Conecta a FM dos melhores ouvintes, fechando mais uma edição do Top Conecta no seu feriado. Cici Peniston, Finally, Angelina Jordan e Damiano David, Next Summer. Um ótimo feriado e a gente se encontra amanhã. Na sequência, você fica com Canto de Todos os Cantos, com Mônica Braga e Gisele Vequim.
1: Horas e 56 minutos.
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1: Os animais de estimação trazem alegria e companheirismo para as nossas vidas. E é nosso dever garantir que estejam sempre saudáveis e felizes. Mantenha as vacinas do seu animal em dia para prevenir doenças. Cuide da higiene do seu pet, incluindo banhos regulares e escovação dos pelos. Proporcione uma dieta balanceada e água fresca todos os dias. Reserve tempo para brincar e interagir com seu animal, fortalecendo o vínculo entre vocês. E, acima de tudo, ofereça amor e carinho em todas as ocasiões. Com esses cuidados essenciais, seu animal de estimação terá uma vida plena e feliz ao seu lado.
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14: Braga, cidade localizada ao norte de Portugal, central da província de Minho. Fica próxima à divisa do país com a Espanha.
15: O lugar costuma ser uma alternativa mais barata para quem tem em seu destino Porto, quarta maior cidade portuguesa, que perde em importância apenas para a capital Lisboa.
14: Viajar entre as duas cidades de carro leva menos de uma hora. A distância entre Porto e Braga, Portugal, é de aproximadamente 54 quilômetros e o percurso pode ser feito em 40 minutos.
15: As nossas viagens começam sempre com música de qualidade. Olivia Rodrigo, Vampire.
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0: Continuamos. Braga é a mais antiga cidade de Portugal, um dos principais destinos para quem deseja percorrer o norte do país, que está no coração do Minho, um dos principais centros religiosos portugueses. Tem ruas floridas, clima jovem, boas opções de restaurantes e até um bate-volta perfeito desde o Porto.
1: Lugares, muitas histórias e uma playlist especial para você. The Google Dolls, Irish.

0: O clima em Braga é bastante chuvoso durante o inverno e a cidade é muito conhecida em Portugal por isso. A chuva é bastante constante de outubro a maio.
1: As temperaturas médias no inverno são de 9 graus durante o dia e com temperaturas negativas à noite, principalmente entre janeiro e fevereiro. A menor temperatura já registrada na cidade foi de -6,4.
0: Morar em Braga é entender que no verão o clima é bastante seco e as temperaturas podem chegar a 40 graus nos meses de julho e agosto, os mais quentes do

0: rapidamente. Por isso, durante o verão é proibido fazer queimadas por qualquer motivo. Isso, gente, inclusive no Brasil, tá?
1: Alternativas em Braga para programas em família ou entre amigos são muitas. A cidade possui um centro histórico que aos poucos vem sendo revitalizado, buscando sempre a preservação das fachadas, que tem muitos azulejos portugueses.
0: Além da Avenida da Liberdade, da Praça da República, o Jardim de Santa Bárbara é um dos locais mais bonitos, com uma área verde lindíssima.
1: Um passeio por Braga passa principalmente por duas áreas. O centro histórico é onde estão a Sé, dezenas de igrejas, museus, construções romanas, coloridos jardins e excelentes cafés e lugares para provar iguarias da região, como o arroz de pato, o bacalhau à minhota e também os tradicionais doces convencionais, que são as tíbias e os sameirinhos.
0: Sabores, aromas e música. Ariana Grande, Stuck With You.

0: boa parte dos turistas que visitam Braga costumam fazer um bate-volta de Porto. E é realmente uma ótima opção, tá? Chegando cedinho na cidade, dá tempo suficiente para percorrer o centro histórico, ingressar em algum ponto turístico que mais interessar para você, fazer uma boa refeição e depois seguir para Bom Jesus do Monte, retornando no final do dia.
1: Apesar de ser a cidade mais antiga de Portugal, Braga é um dos principais centros universitários do país, o que lhe dá um clima bastante descontraído, com atrações culturais, bons cafés, restaurantes descolados e uma deliciosa vida noturna.
0: Bom, se a ideia for curtir a cidade com mais calma, aproveitando a noite para jantar ou se estender em algum barzinho, a melhor opção é fazer um pernoite, o que sempre dá a possibilidade de fazer na manhã do dia seguinte mais alguma coisinha ali que tenha restado da programação.
1: Para conhecer a cidade de Braga, é necessário fazer um seguro viagem. O país faz parte do Tratado de Schengen, que exige um seguro com cobertura mínima de 30 mil euros para despesas médicas e hospitalares.
0: Além de cumprir as exigências da imigração, o seguro garante uma série de benefícios, como cobertura médica e odontológica, ajuda farmacêutica, auxílio em caso de extravio de bagagem, cancelamento de voos e muito mais.
1: Não somos nós que o dizemos, embora concordemos, claro, mas sim a Comissão Europeia, que considerou Braga a cidade mais feliz de Portugal e a quinta cidade mais feliz da Europa.
0: Entre a qualidade de vida na cidade, a forte vertente de empreendedorismo, a aposta na educação e o baixo custo de vida para as fantásticas habitações que se encontram nesta cidade, realmente não há razões para ninguém ser infeliz nessa cidade histórica.
1: Então, por aqui deixamos Braga aos sons de Olivia Dean, Man I Need.

0: e sem muita demora, já estamos em Cascais. Quando o calor aperta, é para Cascais e suas diversas e belíssimas praias que correm centenas e centenas de lisboetas e também turistas.
1: Cascais significa o lugar das conchas ou provém de cascal, em referência à grande quantidade de conchas e restos de moluscos marinhos encontrados nas praias da região.
0: Antiga vila de pescadores com cerca de 213 mil habitantes, o balneário português fica a apenas 40 minutos de trem do centro de Lisboa. Por lá, o centrinho é muito charmoso, tem muitas opções de lojas, de restaurantes e tem até alguns museus.
1: Mas é na areia da praia que a vida acontece. Dá para ir facilmente caminhando de uma praia para outra, até encontrar a preferida para esticar a toalha e curtir o dia. Ao longo deste caminho à beira-mar, também estão boas opções de restaurantes.
0: Para quem quer descobrir onde fica Cascais, saiba que ela é uma estância balnear, que fica localizada na área metropolitana de Lisboa. A cidade, ela é banhada pelo Oceano Atlântico, faz fronteira com cidades turísticas como Sintra e Oeiras.
1: E para a nossa descoberta ser ainda melhor, aumente o som. Shakira, Whenever, Whenever.

0: e a nossa viagem segue. Em Cascais tem ainda inúmeras histórias de reis e rainhas que escolhiam a região para se refugiar, povoando ali a vila com nobres palacetes e edifícios senhoriais. No presente, hoje em dia, é possível encontrar belíssimos edifícios recuperados, restaurados, que mantêm o charme e a elegância de outrora.
1: Além de um destino turístico, muitos brasileiros escolhem a região para morar em razão do seu clima ameno e ótima qualidade de vida.
0: Para você que deseja descobrir como é viver em Cascais, saiba que a cidade é perfeita para quem gosta de uma região mais tranquila, mas sem deixar de lado o agito de vez em quando.
1: Com uma atmosfera mais pacata, a cidade oferece uma excelente estrutura, ótimas escolas e serviços públicos de qualidade, sendo inclusive uma das zonas mais desenvolvidas do país. Outra vantagem é a proximidade com Lisboa.
0: O custo de vida em Cascais é considerado mais baixo do que o de grandes cidades como Lisboa ou Porto, mas também é maior do que outras cidades pequenas.
1: Considerando os gastos essenciais como aluguel, transporte, alimentação, lazer, entre outros, o custo de vida mensal aqui na cidade fica a partir de 1.800 euros.
0: Cada canto tem uma história, cada viagem tem uma música. 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Justin Bieber, Love Yourself. 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
1: Olá, hoje eu vim conversar com vocês sobre uma queixa muito comum dos pacientes que nos procuram. Cansaço no rosto, nas duas laterais, uma de cada lado, quando vai comer alguma coisa dura. Ou mesmo uma alimentação normal. Muitas vezes tem que parar, tem que fazer uma massagem e a pessoa fica preocupada em saber se é um problema grave. A grande maioria das pessoas, elas sentem cansaço porque usam de uma maneira errada a sua boca. Então, uma das técnicas que você poderia usar e fazer na sua casa, que é uma coisa muito simples, é pegar uma bolsa térmica, dessas que vende na farmácia por 10, 15 reais. Você põe 1 litro d'água para ferver. Assim que ele ferveu, põe a bolsa lá dentro, deixa 5 minutos e coloca uma de cada lado do seu rosto. Deixa por 20 minutos. É importante você deixá-las por 20 minutos no rosto para esta técnica, que é chamada de termoterapia, atuar nos seus músculos. Ele vai energizar os seus músculos e vai dar condição para você ter uma alimentação normal, uma mastigação normal. Eu sou o professor Dr. Antônio Sérgio Guimarães, responsável pela área de disfunção e dor orofacial da Faculdade São Leopoldo Mandique, CRO São Paulo 15.281.
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12: 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Cascais, Portugal. Clima ameno com temperaturas que podem variar entre 10 a 25 graus ao longo do ano. O verão entre junho e setembro é considerado morno, seco e com pouca incidência de chuvas.
16: As temperaturas nesse período ficam em torno de 28 graus, o que acaba atraindo turistas de todas as partes da Europa e também do mundo todo. Se você quer curtir as praias da cidade, essa é a melhor época para turistar, com certeza.
12: Já o inverno é considerado leve, com temperaturas que ficam em torno de 10 graus. Mas não pense que nesse período não dá para conhecer cidades de Cascais, não. Em dias frios, o tour histórico pela região é uma boa pedida. E na culinária, Jimmy, conta.
16: Olha, Mônica, aqui em Cascais, os pratos típicos são frutos do mar, peixes e mariscos frescos, como sardinha, carapau, o robalo, polvo, que delícia, percevês, ameijoas e o famoso arroz de marisco, que são indispensáveis aqui na região. Mas tem também os famosos bacalhau a Dom Carlos, que é uma versão do bacalhau à Brás e as caldeiras, que são aqueles ensopados de peixe ou de marisco super tradicionais na cozinha piscatória.
12: É, Cada lugar tem seu sabor, cada sabor tem uma história e cada história tem uma música. E aqui você ouve Calvin Harris, My Way.

0: Cascais, em Portugal, é uma ótima opção para escapar da cidade e entrar em contato com a natureza. A charmosa enseada é repleta de palacetes e praias e vem conquistando turistas do mundo todo, que muitas vezes acabam se mudando para cá.
1: O povo de Cascais é geralmente muito acolhedor, amigável e hospitaleiro. Por ser uma região com forte vocação turística e uma grande comunidade internacional, os moradores locais estão totalmente habituados a receber estrangeiros e costumam ser prestativos e muito simpáticos.
0: Existe uma facilidade com o idioma, né? A maioria da população local e os profissionais de serviços falam inglês fluentemente, facilitando a comunicação diária.
1: A cidade mistura o charme tradicional português de uma antiga vila de pescadores com um ambiente global e moderno, tornando o ambiente aberto a novas culturas. E encerramos a nossa viagem por Cascais, levando na bagagem histórias, sabores e música. Alex Aaron com Ordinary.
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0: Chegamos em Fátima, cidade portuguesa, famosa no mundo todo como um dos maiores centros de peregrinação cristã. O principal ponto de interesse é o Santuário de Fátima, que recebe cerca de 6 milhões de visitantes todos os anos.
1: Outros locais sagrados incluem a Basílica de Nossa Senhora do Rosário, com seus anjos dourados, e a moderna Igreja da Santíssima Trindade. O Museu de Arte Sacra e Etnologia exibe artefatos religiosos.
0: Ao entrar na esplanada de 1 quilômetro de comprimento do Santuário de Nossa Senhora de Fátima, em Portugal, o clima é sempre de oração. Peregrinos avançam de joelhos por uma trilha de mármore de 132 metros até a Capelinha das Aparições. Outros acendem velas, outros rezam devotamente diante da imagem da santa.
1: Além do espírito de recolhimento, a diversidade salta aos olhos. Há brasileiros, poloneses, espanhóis, italianos, coreanos, indonésios, enfim. E a pluralidade de idiomas não os impede de rezar juntos, seja nas missas ou nos horários de recitação do rosário.
0: O motivo da atração pelo local são os relatos das aparições da Virgem Maria em 1917. Há 3 crianças, Lúcia, Francisco e Jacinta, de 10, 9 e 6 anos, respectivamente.
1: Desde então, Fátima se tornou um centro de peregrinação em que as pessoas dos 5 continentes vêm rezar, pedir a intercessão da Virgem Maria para alcançar uma graça de Deus, agradecer milagres ou buscar o sentido da vida.
0: O local não é frequentado apenas por católicos, não. E é possível encontrar pessoas de diversas crenças, atraídas pela mensagem de Fátima. Só em 2025, 6 milhões e meio de peregrinos visitaram o santuário de 84 países.
1: Fé que transforma e música que emociona. Bruno Mars.

0: E continuamos turistando por aqui, por Portugal. A melhor época para vir aqui para Fátima é durante a primavera, entre abril e maio. E o outono também é legal, setembro e outubro, quando o clima é ameno e tem menos multidão.
1: Em Fátima, a locomoção é simples e adaptada às necessidades dos peregrinos e turistas. A área central onde se localiza o santuário pode ser facilmente explorada a pé, uma vez que as distâncias entre os principais pontos de interesse são bem curtas.
0: Para quem chega de ônibus ou trem, sempre tem táxi ou algum serviço de transfer disponíveis para facilitar o acesso à hospedagem e também aos locais de visitação.
1: Além disso, a cidade oferece estações, mas em épocas de maior afluência, pode ser necessário procurar vagas com antecedência. A utilização de bicicletas também é uma opção agradável para explorar a área, usufruindo da tranquilidade e a beleza da região.
0: A moeda oficial em Portugal é o euro, mas cartões de crédito e débito são amplamente aceitos. Mas é sempre recomendável também ter algum dinheiro em espécie para pequenas compras, para fazer o supermercado local ou para comprar em estabelecimentos menores. Verifique as taxas de câmbio antes da viagem e considere utilizar um cartão de débito internacional para evitar as taxas elevadas.
1: Fátima é um local religioso, então é importante vestir-se de forma respeitosa. Opte por roupas confortáveis e modestas, cobrindo os ombros e joelhos ao entrar nos santuários. Leve em consideração a época do ano no verão. Roupas leves e frescas são ideais. Já no inverno, prepare-se para um frio com casacos e agasalhos.
0: Reserve a sua acomodação com antecedência, gente, especialmente se planeja visitar durante eventos religiosos importantes. Fátima oferece uma variedade de opções, desde hotéis e pousadas até apartamentos e casas de hospedagem.
1: Considere a localização, pois a proximidade ao santuário pode ser vantajosa para facilitar os deslocamentos. A cidade de Fátima é relativamente pequena e pode ser facilmente explorada a pé, especialmente a área do santuário.
0: Destinos que encantam e músicas que nos fazem viajar. The Weeknd, Blinding Lights.

0: Para visitar Fátima, em Portugal, brasileiros não precisam de vistos de turista para estadias de até 90 dias. Seu passaporte deve estar válido por pelo menos 3 meses.
1: Tenha em mãos o seu passaporte válido, a passagem aérea de ida e volta e comprovante de hospedagem também. Reúna documentos que possam comprovar a sua condição financeira, como extratos bancários recentes e especialmente se solicitado pelas autoridades de imigração.
0: Prepare também uma carta convite emitida por um residente local, caso esteja se hospedando em sua casa. Considere levar cópias digitais e físicas de todos os documentos importantes.
1: É altamente recomendável contratar um seguro viagem que cubra despesas médicas, hospitalares e repatriação. Portugal possui um sistema de saúde de qualidade, mas o seguro proporciona maior tranquilidade em casos de emergência. Verifique se o seu seguro cobre atividades específicas que você pretende realizar, como caminhadas ou participação em eventos religiosos.
0: Os principais meios de pagamento são dinheiro, cartões de crédito e débito e transferências bancárias. A maioria dos estacionamentos aceita cartões, mas leve algum dinheiro em espécie para pequenas compras ou locais que possam não aceitar cartões. E prepare-se para taxas de câmbio e possíveis tarifas ao usar cartões no exterior.
1: Não se esqueça de informar ao seu banco sobre a sua viagem, assim evita bloqueios nos cartões de crédito. Sempre carregue um adaptador de tomada, porque as tomadas em Portugal são do tipo C, ou seja, de 2 pinos redondos. Considere também se informar sobre as opções de transporte em Fátima, sobre os táxis e ônibus, para facilitar o seu deslocamento pela cidade e também pela região.
0: Chegamos ao fim. Foi uma alegria ter você conosco nessa viagem. Esperamos que tenha apreciado cada história, cada paisagem, cada música e cada canto dos lugares que visitamos.
1: Muito obrigada, Mônica. Valeu, ouvintes. E até a próxima viagem no Canto de Todos os Cantos pela Conecta FM.
0: E para fechar, Dua Lipa. Valeu, Gi. Beijos. Valeu, ouvinte.

0: 8:57.
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2: Existem promoções o ano inteiro. E no mundo do vinho, o que acontece? Como você deve se beneficiar? Que cuidados tomar? Vou comentar um cuidado aqui com você. Cuidado com as promoções de vinhos brancos. Vinhos brancos muito antigos? Vinhos de 6, 7 anos, muito baratos? Tome cuidado. Eles não resistem esse tempo todo. Nós vamos falar de tempo de duração, tempo de amadurecimento de vinho outro dia, mas já fica aqui um alerta para você. Promoção com vinho branco, muito barato, luz amarela, preste atenção. Saúde!
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